0: Fernandes.
1: Você vai ver, Nabi?
0: Estou dentro da Tambor.
1: Fernandes.